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0: os sentimentos significam muito.
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0: Anda, chegando devagar.

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0: Nós fazemos música para as pessoas dizerem, não, eu quero ser livre, sabes? Eu estou a lutar, eu quero ser livre. Quero ser um ser humano sem imposições. Isso é que é a nossa essência.
1: É isso. A música que se segue contém vocabulário considerado insultuoso. Caso se sinta incomodado, deixe-se de

vida é revolucionária. A nossa existência é revolucionária. Nós mudamos mentalidades e nós damos consciência a muitas mentes aqui. Percebes? E isso é a revolução real.

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0: Rapazes, estou aí para o estúdio, querem surgir?
1: Eu estou a chegar agora ao estúdio, vou ficar tipo até às 6, até às 5h30, 6. Mas já, acho que o Johnny também está a gravar, já. Por isso, já, vou agora.
2: Tranquilo, eu já estou aqui no estúdio também. Mas, boy, não é preciso. Vai ficar tipo até às 5, né? Então, se for que até às 5, não há stress. We cool, no problem.

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0: E que género é que gosta mais?
1: Sim, aquele estilo psicadélico, assim, mais fora do lugar.
0: Ouça uma coisa.

0: Vou-vos mostrar mais um traço
1: da minha vida,
0: traço um pouco especial.
1: Trata-se de um texto que foi escrito assim de um show.
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azar, mano. Esses caras querem nos tirar a pinta porque, ah não, o Wetbed Gang sempre é uma merda, cona, não sei o que. Ah, Dream, esquece, já esse mano já chega. Bora fazer um som com consciência, tipo falar uma cena com nola, estás a ver? E acho que assim é melhor. Tava a brincar, fuck this shit, nigga.

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0: sinal, por favor, grave sua mensagem.
1: Caramba, parceiro, foda. Vai ficar foda esse som ali, mano. É o seguinte, o centro do barato, o nome dessa música aí vai ser Eminência Parda, tá ligado? Eminência Parda, ela é uma expressão francesa que significa alguma coisa parecida com o lugar da onde emana o poder de verdade, que não é o poder oficial, tá ligado? Então eu tô viajando numa ideia de grandeza mesmo, de grandeza dos pretos, tá ligado? Reescrevendo a história através do que nós faz, sacou? Então é tipo como se nós colocasse toda a história oficial em xeque, tá ligado? A partir do momento que a gente vence, tá ligado? Então pira nessa parada, sacou? Viaja nesse caminho aí, mano. Fico ansiosão aí pra ouvir o que você vai fazer aí, mano. Valeu mesmo. Bom trabalho!

0: Esse gajo está a falar de quê? Não sei, mas estás a ouvir? Não. Este gajo está a dizer o quê? Não sei.
1: É

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0: que nós temos. Aquilo de dizer que tal pessoa tem tais qualidades e tem tais falhas ou tais defeitos. O que se tem que dizer de qualquer pessoa ou de qualquer situação no mundo é que ela tem determinadas características. Porque muitas vezes o que nós verificamos é que são os defeitos que fazem as boas obras e as qualidades, aquelas que muitas vezes as abatem.
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0: Meu amigo, os casos excepcionais são todos que há no mundo.
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das coisas que eu gostava após a minha partida era saber que fiz a diferença, que mudei alguma coisa.

0: Agnes.
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0: fáceis.
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0: com rimas em fase adulta.
1: Yeah, mas Draco, continuando agora a nossa conversa, tu tens de cagar na tua cena e no que estás a fazer, mano, e mais tipo para aquela onda do trap, mano, que os putos agora andam a curtir bem, estás a ver? Isso é que vai bater, mano, vai estar a tocar nas discotecas, isso, mano, isso é que rende, mano, não é o João Xerife que estamos a fazer agora, pá, caga nisso, por favor.

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0: é. Tiros de pressão saem.
1: Está tudo entarado.
2: É, e achas que com os três consegues?
3: Ah, consigo, mas olha, eu estou muito cansada. Vai ser um de cada vez.
2: Um de cada vez, à vez?
3: Vou aviar um de cada vez.
2: Vais aviar um de cada vez.
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0: nas puras, depois de ouvir esse som. Então, o que é que vocês acharam?
1: Pá, eu acho que é uma música de drogado.
2: Só querem isso hoje em dia.
1: Tipo, eu quero ouvir drogas.

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1: Masturbação mental. 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

como o caralho. Um dia desses apanhei na rua um desses rappers que vocês idolatram. Eu disse: aí, ô mano, chega aí, vas aí fazer uma battle e quê? Ele respondeu: ah, gaga, Valete, agora não dá, meu. Tem que ver morangos com açúcar, meu. Banana, man. Seu da rapper.

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0: Não é estar a cuspir no prato, mas o serviço não é definitivamente o melhor.
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0: gostoso de estar naquele clima, né, filha da gota?
1: Aquele clima que dá apetite. Nós já sofremos de apetite mesmo sem clima. Agora imagina com clima, filha da gota. Hoje tem que ter muito cuidado, porque hoje, depois com esse clima, as palavras normais viram diferentes, estás a ver? Porque quando você já está com apetite no ponto, a tua colega não pode mais passar na tua frente e falar: ai, apetece me chupar qualquer coisa. Você começa a pensar já, vão te engravidar.

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1: Yeah, depois há o Superbad, os Superbad também são muito apelidos.

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0: Yeah, de N-U-N-O, 2011, yeah, é do mundo na casa, yeah, nascido e criado na Rentela, chaca, 1984, yeah, a vida era bela, mano, aqueles tempos 90,
1: god damn, mano, yeah.

0: mano. Tempos passados, é o nome desta música, já. 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Os tempos mudam, mano. As pessoas mudam, mano. A mentalidade muda. Yeah.
1: D-N-U-N-O, sempre na rap.
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Bispo, mixtape passo a passo, 2013. 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

0: Yeah. Bueno boy. Tem que tá flabo, mano.
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0: E o ódio é uma quem tá dando valor só na hora que está perto.
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2: Pensa
0: nisso, dia.

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0: 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Sabes que é para quê? 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

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Eu sei que já viveste uma coisa destas, mas esta é a minha.

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Eu antes trabalhava a noite toda e depois de manhã é que fazia a suposta festinha, né? Agora estou muito pá, chapa ganha, chapa gasta, faço um, vou gastar, faço outro, vou gastar. É que depois não curto nada, né? E pronto, e estou com aquela paranoia e tenho.

0: Batata.
1: Estamos aqui a falar de princípios básicos de humanidade, direitos humanos, e portanto é de facto uma das minhas grandes preocupações. Só tem que olhar com seriedade, com coragem por esses modelos. Mas temos que olhar com seriedade. É muito difícil pensar que o problema. Eu acho que é impossível. Acho que ninguém pode pensar que isto vai resolver por si.

não desistir, mesmo que desta vez a luta seja contra si próprio e a sentença pareça há muito consumada.

merda que ele diz, meu. 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Pá, é o que me apetece agora, para desabafar, meu. 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Ter tudo o que vai de mal. 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

0: Estás predestinado para o êxito. A tua vida será um longo e amplo êxito. A menos que tu próprio tenhas quebrado um tal destino.
1: Oh, como é que é, Marco?
2: Não,
1: vamos.

0: somos nós agora.
1: Estou-te a dizer, Sofia, não te preocupes. Vamos tentar arranjar uma solução para resolver isto.
2: Mas nós não temos casa e estamos a estudar e...
1: Não interessa, mano. Eu falo com a minha mãe, ou vamos para a casa dos teus pais, não interessa, mano. Pá, nem que a gente tenha de sair da escola, vamos trabalhar, vamos tentar arranjar um... Pá, sustentar a nossa...

0: Cada um é alvo incessante das suas influências, sabes? E entre as influências há as boas e más, negativas e positivas.
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0: Pô, desses bichos que querem fazer merda, não querem estudar e o caralho. Querem só fazer merda, já lhes é dia, não façam isso. Tem que estudar, tem que estudar família e o caralho, seguindo as tropas e o caralho. Sério, fora-se. Para baixo, já vos digo, fora-se, tem que estudar família, tem que estudar para baixo.
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interpretação de texto do nunca é aquela interpretação de texto subjetiva a que você se acostumou na época da escola. Não é do feitio do perguntar coisas, por exemplo, como o que o autor quis dizer com. Veja, perguntar o que o autor quis dizer com é uma questão altamente perigosa, porque a percepção do que o autor quis dizer é muito pessoal. Eu posso compreender de um jeito, você de outro, o próprio autor de outro e de outro.

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Foda esse som ali, mano. É o seguinte, o centro do barato, o nome dessa música aí vai ser Eminência Parda, tá ligado? Eminência Parda, ela é uma expressão francesa que significa alguma coisa parecida com o lugar da onde emana o poder de verdade, que não é o poder oficial, tá ligado? Então eu tô viajando numa ideia de grandeza mesmo, de grandeza dos pretos, tá ligado? Reescrevendo a história através do que nós faz, sacou? Então é tipo como se nós colocasse toda a história oficial em xeque, tá ligado? A partir do momento que a gente vence, tá ligado? Então pira nessa parada, sacou? Viaja nesse caminho aí, mano. Fico ansiosão aí pra ouvir o que você vai fazer aí, mano. Valeu mesmo. Bom trabalho!

Que som, pô. Que puta de som, mano. Foco. Não me falando isso. Assistência, mano. Grande assistência, mano. Grande assistência.

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0: tarde. Não sei se está a ouvir bem.
1: Sim, sim, eu ouço muito bem.
0: Melhor, em primeiro lugar, quero enviar saudações à senhora. Eu sou um espectador assíduo do vosso excelente programa. E era para dizer que a senhora é boa como ao milho. Se eu posso bater uma punheta enquanto a senhora fala ao telefone. Não sei se é possível. Bater uma punheta e a senhora fala ao telefone.
1: Bom, parece que este é um programa em direto, onde as opiniões dos telespectadores são válidos. Não é o caso deste telespectador. Vamos seguir-se em frente, ouvir opiniões um pouco mais construtivas.

0: trás.
1: Trás.
0: Yeah. 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
10: Landy,
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Boa noite, Hip Hop Rádio. O meu nome é Tinta Persona e esta noite vou ser o vosso locutor. Antes de mais, eu quero agradecer o convite ao Sigas e à Hip Hop Rádio pela oportunidade de estar aqui neste programa de curadorias e partilhar algumas das minhas referências musicais, alguns dos artistas que me têm influenciado. Isto não é missão fácil, por isso decidi separar a coisa em categorias, digamos assim. E a minha proposta é começarmos por ouvir aqui três sons de Hip Hop Tuga, claro. Era o que fazia mais sentido, tendo em conta o espaço onde estamos. E eu vou apresentar a Lápide, do Nerf, meu mano Nerf, que é uma das minhas referências de escrita. Anti-herói do Valete, um clássico. Valete que foi uma casa até de pedagogia para mim, para o meu crescimento enquanto adolescente e para muitos outros da minha geração. E finalmente, Fogo, do Slow J, do seu último álbum Afrofado, que é fantástico. Vamos lá então.

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Yeah. Vamos então continuar aqui no nosso idioma. E agora vou apresentar canções só de conterrâneos, só de pessoal de Setúbal, minha cidade, que já faz a ligação com o Slow J, na verdade, que é um sadino também, como ele próprio faz questão de referir várias vezes. Vou apresentar-vos a Gravidade Zero do meu mano Xoto, que é um dos grandes MCs portugueses, ainda que possa não ser conhecido do grande público, mas é um MC muito forte. Vou apresentar-vos Aqualuz, do Etoile Michel, que me parece que é um daqueles compositores que vivem mesmo injustiçados, porque é um escritor sem paralelo, é um compositor detalhista, e o corolário disso são canções que é mesmo pena que não cheguem a mais gente ainda, pelo menos por enquanto. E depois vou passar o Mediterrâneo, que é um som em que eu participo no álbum da Garota Não, o álbum 2 de Abril, que foi um álbum muito aclamado pela crítica e com toda a justiça. Kátia é uma pessoa incrível e uma artista que tem ganho o seu espaço. E ainda bem, porque a nossa música precisava dela.

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Ok. Agora vou trazer-vos duas canções da esfera do R&B, que na verdade é provavelmente o registro que eu ouço mais. E por isso tive de deixar aqui muita gente de fora. Não tive assim um critério em particular para escolher estas duas canções. Podia ter trazido Sir, Daniel Caesar, Masiga, toda uma trupe, na realidade. Mas decidi trazer o Last Heartbreak Song, da Ira Starr, com o Givian, e You Through the Night.

Yes. Vamos ouvir agora dois manos que eu acho que mudaram de alguma forma o paradigma da música urbana na última década. Dois álbuns que são, pá, fazem parte dos meus favoritos, dos meus prediletos. Vamos ouvir então These Walls, Kendrick Lamar, com Bilal, Anahuize e Thundercat, daquele que é o meu álbum de rap favorito de sempre. E Silicon Valley, de Anderson .Paak, do álbum Malibu.

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1: Agora que tivemos estes dois monstros, e que eu acho que redirecionaram um pouco o caminho da música urbana para este hip-hop musicalmente mais denso, recuperando bastante as raízes soul, vou deixar-vos três canções que são altamente representativas do tipo de rap que eu gosto de ouvir e que seguem um bocadinho esta linha. Vamos ouvir então Risk, FKJ com Bass, Still Strange, Odyssey com Priya Raghu e Saint Ezekiel, e The Highs and the Lows, Chance the Rapper com Joey Badass. Bora lá.

Bora, bora, bora, estamos mesmo a fechar. Vou deixar-vos com Nathy Peluso, representante aqui do universo latino. Podia trazer outros, podia trazer o Trueno, podia trazer a Nicki Nicole, podia trazer o Ricky Hombre Libre, por exemplo. Mas vou deixar-vos com Aprender a Amar, que é uma ganda malha do último álbum da Nathy, sempre com produções do nível altíssimo. Vou deixar-vos também com Um Mundo de Cada Vez, Rashid, Kondrick Barbosa e Wesley Camilo, que é uma malha muito bonita e com uma letra à qual vale a pena prestar atenção. E depois, porque também tenho que puxar a brasa à minha sardinha, vamos fechar com Ressurreição, que é também a última faixa do meu álbum e para a qual convidámos a Rodália Silvestre, e acho que vai ser uma boa forma de fecharmos isto em grande. Um obrigado a todos que estiveram desse lado a ouvir. Mais um obrigado ao meu mano Sigas e à Hip Hop Rádio. Let's go. 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

0: cada vez.
1: A vida nos trouxe mesmo com sentido. A vida nos trouxe com sentido. O sentido da vida. Temos que aproveitar bem esse sentido. Somos muita população. É muita população. Temos que viver mesmo em paz e harmonia. Em paz e harmonia.
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0: deste karaoke.
1: Eu fiz aquele som.
2: Ridículo, pá.
1: Que nojo, pá. Que... Epá, eu passo-me com aqueles gajos.
2: Epá, estes gajos são da Kid, são da Kid.
1: É sempre a mesma coisa, pá. Eu... E depois vêm com aquelas letras que epá, não percebo nada, pá.
2: Nunca gostei de rap, pá.
1: De certeza que não foram à escola, de certeza,
2: pá. Não, não sabem escalas, não sabem escalas.
1: Não sabem nada e depois vêm dizer, é música, é you know, you sing, you ha.
2: E só o nome dele é contraditório.
1: Pode ser daqui do que é aquilo, pá.
2: Aquilo é inglês, é americano, ninguém é o para me criticar. Não é ninguém, pá.
1: Opa. Devia ser ouvir música, devia ser ouvir música.
2: Eles já escrever sabem, pá.
1: O A, I, O, U, não?
2: É, eles de quarta classe, eu te faço o T que te acontece T, que eles não percebem nada disso, eles não sabem escrever.
3: Pessoal, pessoal, pessoal, é assim, vocês estão aí a falar à toa, mas eu digo já, olha, o meu português...

0: Muito bem, que tema vai escolher, Jorge?
1: Música.
0: Música. Apesar das vossas boas maneiras, hoje não querem nada com etiqueta não. E protocolo. E quem é que nos vem dar música?
1: Vai a Karina.
0: Karina. Karina, toca algum instrumento?
2: Não.
0: Não. E ouve música em casa?
2: Sim, muita.
0: Que tipo de música?
2: Tudo, um pouco.
0: E pop, rock, sim. Pop e rap?
2: Às vezes.
0: Às vezes. Então diga-me uma coisa. De que nacionalidade é o rapper Sam the Kid? A. Português. B. Norte-americano. C. Francês.
2: A. Português.
0: A. Português. E está certo, Karina.

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E alguém dizer-me que é Rosário parece as mulheres mais belas de todos os tempos. 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

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Eu não entendo o que te leva a tal fascínio. Qualquer rinhosa tuga faria o mesmo noutro sítio. 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

Como é que é, pessoal? Daqui Cristoman, mandar aquele grande abraço para os meus putos da Hip Hop Rádio. Os homens estão com força, estão com dicas. 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

Como é que é, rapaziada? É daqui que a Adi, Pirataria 2635. Queria mandar um grande shout-out aí para a Hip Hop Rádio.

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